0: 9:31.
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1: 10:03.
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0: 10:30.
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0: 11:02.
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1: 11:30.
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0: 5:03.
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2: 5 horas e 24.

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0: 5:40.
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2: 6:02.
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2: 6:32.
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2: 7:01.
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1: 7:31.
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1: 8:01.
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0: sentar aqui num bar em Goiânia mesmo e já começar a beber ouvindo essa.
1: Pronto.

0: 8:21.
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0: Boa manhã de sexta-feira, meu povo. É sexta-feira, maravilhosa sexta-feira.
1: Hoje já é sexta-feira?
0: Ah, já é sexta-feira. Começando a sexta-feira assim, embalando o ritmo, claro, né? Você interagindo com a gente aí do outro lado do radinho, sempre acompanhando a melhor programação, tá bom? A partir de agora, você manda o seu recado, interage aí com a gente via 99744-2711, 51999744-2711. Para você interagir aí, tá bom? 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Muito bem, galerinha, dito isso, a partir de agora tá no ar mais uma edição.
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sem aquecimento, proporcionando a sensação de calor durante a tarde. Será um dia ventoso no vale, com rajadas e vento de intensidade moderada, localmente fortes. A mínima para hoje, 17 graus, a máxima de 31 graus no dia de hoje. Já para amanhã, sabadão, dia 18 de julho.

forte com risco de temporais isolados acompanhados de rajadas de vento de intensidade moderada forte. Aí os eventual queda de granizo. Temperaturas se elevam ao longo do dia, proporcionando uma sensação de calor em alguns momentos. A mínima para amanhã, sabadão, 21 graus, a máxima de 32 graus.

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0: 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Excelente manhã de sexta-feira pra você. Hoje é sexta-feira! Ô, maravilha, ó. Imagina só essa sexta-feira.
1: Imagina uma sexta dessa daí.
0: Descer de novo.
1: Nós tudo tomando gelada.
0: Água gelada.
1: Em redor da costela.
0: A costela vai, né?
1: E chope. Picuba e gelo e coisa, e bem no fundinho assim,
0: uma JBLS,
1: já olha pro outro e a costela pegando fogo e o carvão e cerveja e coisa e luz.

0: Áries.
1: A palavra do dia para você é coragem, ariano. Não é hora de duvidar do seu próprio potencial, nem de se diminuir diante das outras pessoas. Tenha força e garra para vencer as situações que cruzarem o seu dia. E você vai ser vitorioso em todas elas. Cor do dia azul escuro, número de sorte 2.
0: Touro.
1: Evite se isolar ou ficar sozinho nesta sexta-feira, taurino, porque algumas mudanças positivas chegarão a você através das outras pessoas. Procure a companhia das pessoas especiais e divida com elas o que se passa na sua mente e no seu coração. Vai fazer muito bem a você. Cor do dia é o roxo, número de sorte 11.
0: Gêmeos.
1: O aprendizado estará favorecido para você, geminiano, o que é positivo para as provas, leituras, cursos e todas as outras situações ligadas ao conhecimento. Use o dia para ensinar ou aprender algo diferente. Cor do dia é o rosa, número de sorte 33.
0: Câncer.
1: Pense coletivamente, canceriano, e na hora de tomar as escolhas do dia, não leve em consideração só o que será bom para você. Às vezes temos que sacrificar as nossas necessidades pessoais em prol de outras pessoas. E hoje essa é a lição que vai cruzar o seu caminho. Cor do dia é o amarelo, número de sorte 17.

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Aproveite. 9:18 e a gente continua com Rick Martin, Luan Santana. Pra você um bom dia, uma boa sexta-feira, a gente vai junto.

0: Leão.
1: Prepare-se para algumas surpresas positivas nesta sexta-feira, leonino, pois o céu do dia mostra que você poderá receber mensagens ou mesmo ganhos materiais bastante inesperados. O dia anuncia leveza, o que fará de hoje um momento mais tranquilo para você. Cor do dia é o laranja, número de sorte 59.
0: Virgem.
1: Você vai se comunicar de maneira bastante impulsiva, Virgem. Então, tome cuidado com as palavras para não ser duro ou crítico demais. Traga mais suavidade para sua maneira de se expressar e você vai poder transmitir mensagens importantes com mais clareza. Cor do dia é o preto, número de sorte 24.
0: Libra.
1: Nem todo mundo pensará como você, libriano. Esteja aberto para ouvir outras opiniões e aprender algo de novo com essas diferenças. E também olhar para outras atitudes das pessoas que cruzarem o seu caminho. Faça desse momento um dia de crescimento e de aprendizado também. Cor do dia é o verde, número de sorte 15.
0: Escorpião.
1: Fuja dos sentimentos negativos e não se permita levar por uma onda de pessimismo ou melancolia nesta sexta-feira, Escorpião. É hora de virar a página e estar no controle das suas emoções. Nutra sentimentos positivos e saiba que, se nem tudo vai bem, em breve a maré pode mudar. Cor do dia é o marrom, número de sorte 27.

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sexta-feira. Quem fez, fez. Quem não fez, não vai fazer mais também, né? Não adianta mentir, dizer, ah, não, hoje de tarde eu resolvo. 5 horas, deixa comigo. Ah, para com essa conversa. Você vai fazer segunda-feira. E digo mais, hein? Vai chegar na segunda-feira, vai deixar pra terça, porque segunda-feira tem que organizar as coisas, né? Antes de resolver qualquer negócio. Não é assim? Não é assim? Parece, né? Já tem gente que vai trabalhar na sexta-feira, 8 horas da manhã, no ritmo de embora. Vamos lá, galerinha. A gente continua amanhã, integração.

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0: Destaque no trabalho ou nas obrigações do dia a dia tornará o seu momento mais especial. Sagitário, você terá seus esforços reconhecidos pelas pessoas à sua volta, que abre as portas do sucesso e anuncia a chance de novos caminhos. Cor do dia é o vermelho, número de sorte 33.
1: Capricórnio.
0: Seja honesto sobre o que você sente na hora de se comunicar, capricorniano. Os astros mostram que é hora de você abrir seu coração e dizer aos outros o que realmente está se passando no seu mundo interior. Não carregue pesos desnecessários ou então guarde o que é importante só para você. Cor do dia é o cinza, número de sorte 48.
1: Aquário.
0: Parcerias de sucesso poderão ser firmadas hoje, Aquário. Aproveite. Não deixe de se comunicar com clareza ou de investir nos contatos pessoais. Esteja sempre perto das pessoas que compartilham das mesmas visões e objetivos que você. E encontre o crescimento necessário para todos os seus projetos. Cor do dia é o lilás, número de sorte 54.
1: Peixes.
0: Hora de buscar por expansão, pisciano. O céu de hoje mostra que você precisa olhar mais para longe, buscar chegar além e não deixar de sonhar grande. Use o dia para fazer planos para sua próxima semana e também pensar mais sobre as suas metas de longo prazo. Cor do dia azul claro, número de sorte 35.
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3: Muito bom dia pra você, um abraço aí, André. Ó, segunda-feira você volta com mais presságios aqui pra gente, tá bom, queridão? E a gente continua. Zé Nath e Cristiano, cadeira cativa.
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anos 90, começo dos anos 2000, na verdade, quando foi gravada essa música. Na época, Zezé de Camargo e Luciano, né? Hoje, Zezé em carreira solo, assumindo, inclusive, o seu nome. De batismo Mirosmar. Bom, galerinha, a gente vai fazer o seguinte. Vamos lá para mais um intervalinho. Já, já, depois do intervalo, tem Unidade Móvel. Gabriel já tá pelas ruas da cidade, ele vai até as farmácias. São

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1: Bora, galerinha, vamos às ruas com ele, Gabriel, direto da nossa Unidade Móvel. 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Diga lá, Gabriel.
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2: 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É isso aí, volto pros estudos.

0: sempre com você. Bom dia, uma boa sexta-feira. Como é que você tá hoje, hein? Você acordou animado hoje, sexta. É, Jesus. Ah, hoje tem seleção, né? Ah, você não sabia que a seleção vai jogar hoje? É, o Grêmio vai jogar, viu? Chega de se incomodar com a seleção brasileira. Chega de passar raiva com o Brasil, né? Agora é passar raiva com a dupla Grenal, que é bem melhor. Se é pra se estressar, a gente se estressa com os nossos aqui, né? Você não acha? Eu acho. Vamos lá, galerinha, a gente continua. Tem
1: Célias
0: dos

0: você. Obrigado.
1: Obrigado, Linhares. Um beijo no coração de vocês. Zé, parabéns, irmão.
0: Sucesso. Obrigado por tudo.

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0: Gabriel.
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0: Valeu!

0: Mais um intervalinho, ó. Depois do intervalo, o Gabriel retorna aqui para falar com a gente. Ele vai até as lojas Bad, conferindo as ofertas e promoções.
1: Olha onde
0: amanhã, dessa sexta-feira. Intervalinho rapidinho, você sabe já.

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1: Simbora voltando às ruas com ele, Gabriel. Dessa vez ele fala das lojas Bade. Diga lá, Gabriel.
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2: 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É isso aí, volto pros estúdios.

0: sexta-feira.
1: Hoje já é sexta-feira?
0: Ah, é sexta-feira, viu, gurizinho? É, rapaz.
1: Meu Deus, que semana que não acaba.
0: Para, rapaz, hoje é sexta-feira. Que isso, meu filho?
2: Que isso, meu filho? Calma. Calma,
0: muita calma. Nessa hora, hoje é sexta-feira, dia de alegria, dia mundial da alegria. É sexta-feira, em qualquer lugar do mundo, sexta-feira é o dia mundial da alegria. Lá na China, né? No Japão, nos Estados Unidos, em qualquer lugar do mundo, todos os continentes aí, sexta-feira é o dia mundial da alegria. Isso não muda. Isso

0: pra ninguém. Depois do intervalo, a Bel tá voltando aqui e vai chegar com super promoções no Mercadão dos Óculos. Diretamente aí da loja, tá bom? Então você fica com a gente, já tem unidade móvel. Daqui a pouco eu trago recado dos ouvintes, um abraço, música, muita coisa vai acontecer.
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0: 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É isso, volto pro

Graus, o fato é o seguinte: a partir da manhã começa a chover na região dos vales aí. Bom, o risco maior fica entre a madrugada aí de sábado para o domingo, quando a gente deve ter muita chuva. Na segunda-feira, chuva também na região dos vales. Aliás, a chuva se estende até a quarta-feira da próxima semana. Quinta-feira também ainda chove, mas o sol retorna. Em alguns momentos, né, teremos a presença de sol. Então a gente precisa ficar atento, né, gente? Embora esteja descartada a possibilidade de cheias, enchentes, que é uma notícia maravilhosa, né? A gente fica, né? Toda vez que tem essas previsões de chuva, a gente já fica apreensivo, verdade, né? Não tem como ser diferente, né? Normal, a população, né, fica aí, né, sempre na expectativa, será que vai dar enchente, será que não, né? Aquela preocupação é natural. De acordo com a Defesa Civil, a gente não vai ter risco aí das cheias, né? Mas o que pode ocorrer? Alagamentos,

alagamentos que ficam pontuais, né? Nas vias, rodovias, às vezes, né? A boca de lobo lá não dá conta e acaba alagando a rua, né? Então a gente tem que ficar atento também, embora não tenha enchente, né? Todo cuidado do mundo aí, tá bom?

bom ter você aqui na nossa companhia todos os dias. Eu fico agradecido demais, demais. Verdade, viu? Todo mundo que tá aí todo dia com seu radinho ligado, acompanhando a programação, é como se a gente fosse

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2: 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Volto pros estúdios.
1: Valeu, galera.

graus. Apesar da chuva aí, vai começar durante a madrugada, né? Pancadas de chuva aí na região. Máxima chega amanhã 32 graus, né? E aliás, o detalhe é o seguinte, né? Mesmo com a chuva nos próximos dias e mesmo não tendo temperaturas tão elevadas, as mínimas sobem muito, viu? As mínimas ficam aí em torno dos 15 graus, né? Tá na terça, quarta-feira, 15 graus, na quinta-feira, 15, segunda-feira, mínima de 18. Por exemplo, amanhã, sabadão, a mínima de 21 graus. Diferença bem grande, né, gente? A gente tava acostumado aí com as temperaturas próximas a marcas negativas, né? 2, 3 graus no início da manhã, sensação térmica até de mais frio, né? Em algumas localidades aí, abaixo de zero, inclusive, né? Então, dias com alteração aí na temperatura, né? Claro, né? Além da presença de muita chuva aí, principalmente nos próximos 3, 4 dias, a gente terá instabilidade. Só no Vale Taquari, mas como boa parte do sul do Brasil, né? Litoral sul catarinense também deve ser atingido aí, principalmente por fortes ventos nos próximos dias. 11 horas, 12 minutos. A gente continua com

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2: 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Volto para os

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mensagem do dia. A mensagem dessa sexta-feira. Olha, por maiores que sejam as nossas decepções, dificuldades, jamais digamos: toda minha vida foi destruída. Ou perdi tudo que eu tinha. Sabe? Isso não é verdade. Um sonho pode ser desfeito. Uma parcela da nossa vida também pode ter sido perdida. Mas tudo. Tudo não. O mais importante ficou. Sabe o que é? A gente mesmo. Pois nós possuímos em nosso interior todas as forças para nos refazermos, para reconstruir, recomeçar e recomeçar sempre, sempre, todas as vezes que forem necessárias. Não podemos permitir que nos condicionemos e nos limitemos pelas derrotas, as tristezas, as decepções sofridas. Bem, sabemos que todo mundo passa por situações semelhantes e até mesmo piores. Por isso, acredite mais em nós. Vamos acreditar. Aproveitemos todas as oportunidades que possam surgir. Sejamos mais otimistas. E com isso, vamos repetir com toda convicção: Hoje é meu dia de sorte, pois estou vivo e tenho força suficiente para a reconstrução da minha vida. E nada, nada nesse mundo vai me deter. Para você, uma boa sexta-feira. Eu tô ficando por aqui, tô de volta amanhã, a partir das 8 horas, no melhor das bandas. Valeu, galerinha. Tchau.

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1: Boa tarde, aqui é o pastor Marcos da Igreja Assembleia de Deus Missão do bairro Bela Vista. Logo depois do supermercado da Baixinha, nós temos a Igreja Assembleia de Deus, Glória a Deus, Missão. E aqui estamos mais uma tarde de bênção desta sexta-feira na presença de Deus. Louvado seja o nome do Senhor. E através da rádio Integração FM, que me dá essa oportunidade toda quarta, quinta e sexta ao meio-dia. Eu louvo a Deus, irmãos, amigos, amigas, todos que estão escutando agora a rádio, você está aí no teu carro, você está fazendo o almoço, almoçando, de repente você está aí no interior, você está aí em sintonia. Muito obrigado, nossos amados ouvintes. Eu quero agradecer a Deus porque tem pessoas comentando na rua, dizendo: pastor Marco, está sendo uma benção tua mensagem. Glória a Deus, amém. E aqui está a palavra do Senhor, através da Rádio Integração FM, essa rádio tão linda, abençoada, do Senhor Jesus. Diz assim, Salmos 13, versículo 6, diz assim: cantarei ao Senhor, porquanto me tem feito muito bem. Cantarei ao Senhor, porquanto me tem feito muito bem. Salmos 13, versículo 6. O que significa esta palavra, meus irmãos? Significa que toda boa dádiva, todo dom perfeito, toda coisa boa que vem da parte de Deus, nós temos que se alegrar. Porque aquilo que não é bom, meus irmãos, você tem que se afastar e se achegar mais a Deus, ao Deus Todo-Poderoso, Deus querido, Deus amoroso. Então quero que você sempre siga adiante com o Senhor, não volte para trás. E também quero fazer um convite muito especial para todos que estão em sintonia agora. Dizer que domingo vamos ter um culto muito abençoado, e esse culto é às 18 horas e é um horário muito bom para todos estarem ali adorando, glorificando o nome do Senhor. Venha, participe, traz a tua família, escutar a palavra de Deus, louvar o nome do Senhor, agradecer o nome dele, porque Deus é um Deus muito bom. Amém? Que Deus vos abençoe, que Deus também nos abençoe também, que abençoe todas as nossas autoridades da cidade tão linda, a cidade de Arroio do Meio. Em nome de Jesus, amém.

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1: 12 horas e 8 minutos.

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0: Ah, o refrão é fácil, né?
1: Tá mais da cara que barba. Meu radar tá funcionando. Enquanto eu já tô voltando. Tá mais da cara que barba.
0: Quê?
1: Meu radar.
0: E aí?
1: Enquanto você eu já.
0: Palmas pra vocês, portão! Que maravilha, gente!

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0: 1:02.
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Bora! É nostalgia pura, meu filho. Canta comigo aí, Barretos, por gentileza.

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3: 1:21.
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muito boa tarde, ouvintes aqui da Rádio Integração, começando mais uma tarde show por aqui, agora 1 hora e 26 minutos, hoje dia 17, nossos termômetros marcando agora 28 graus, se eu não me engano, deixa eu dar uma olhadinha aqui, confirmar aqui pra vocês, pra não mentir, 30 graus já marcando agora, antes atualizei, mas agora já atualizou pra 30 graus. Então hoje o dia será quente, né minha gente, quentinho por hoje, mas a partir da próxima semana já vem o friozinho de novo, mas vamos aproveitar essa sexta-feira de calor, né? Você já sabe que para participar junto comigo aqui da Rádio Integração é só mandar lá no nosso WhatsApp pelo 99744-2711 ou pelo 3716-2188 para poder participar junto e escolher aquela música que tá tocando no teu coração hoje nessa sexta-feira de sol aqui na nossa região. 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E é isso aí, vamos seguindo a companhia que eu sigo aqui com a programação.

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2: 1:41.
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E agora é 1h46. 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E é isso aí, vamos seguindo a programação.

0: 10:02.
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E agora 2:08. 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Agora é 2:10. 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

0: 6:22.
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E agora 2:25. 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É isso aí, vamos seguindo a programação. Música.

0: 10:42. 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

E agora 2:46. 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E lembrando que se você quer pedir música aqui na nossa rádio Integração, é só mandar lá no nosso WhatsApp pelo 997-44-2711 ou pelo 3716-2188. Bora participar da rádio junto comigo.

E essa foi pra nossa querida ouvinte Simone nos acompanhando, da banda Céu e Cantos, Amada que Mora Longe. E agora, vamos ver o que mais tem aqui de pedidos. Estou ouvindo pelo site aqui de São Leopoldo, quero que o locutor toque uma música sua escolha. Pode deixar, Anderson, que agora vamos de Léo Foguete, né?

0: 10:02.
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agora 3:07. Vamos dar uma olhadinha na previsão do tempo. Deixa eu atualizar aqui já de novo. Agora as temperaturas marcando 31,4 graus e a sensação térmica 32,4 também. Temperatura mínima prevista para hoje era de 17 graus e a máxima 33. A probabilidade de chuva ainda segue em 0%. O dia começou com tempo firme no vale. O ar mais quente atua sobre o estado e ao longo do dia o sol predomina acompanhado de pouca nebulosidade. As temperaturas permanecem amenas pela manhã, mas no decorrer do dia, os ventos do quadrante norte favorecem o aquecimento, proporcionando sensação de calor durante todo o dia. Será um dia ventoso no vale, com rajadas de intensidade moderada e localmente fortes. 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Agora 3:09. 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E agora, atendendo a mais pedidos aqui no nosso WhatsApp, hoje nesse sextou, a Paula, lá de Mussum, pediu a música Morena Misteriosa, da banda Céu e Cantos. Vou tocar ela agora pra você. Pra Karine, pra Júlia e pra Paula em Mussum. Um abraço, gurias. Vou tocar ela agora mesmo.

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1: 3:20.
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3:23. 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É isso aí. Segue na companhia que eu sigo daqui com a programação.

0: 10:40.
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E agora 3:45. 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E vamos de informação. A comunidade de São Jacó de Arroio Grande Superior convida você e sua família para o tradicional baile de Kerb, no dia 25 de julho. A programação inicia às 19 horas com a missa, às 20:30 com janta e após baile com a banda Quarteto da Alegria. 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É isso aí, segue na companhia que eu sigo daqui.

0: Essa música nós do Samarino fizemos especialmente, a gente fez pra vocês de casa. Curtem a nossa música, né, negão?
1: É isso aí, magrão. E a gente canta numa boa pra você.
0: E o Chico vai soltar a viola pra gente cantar aí, gente, assim, ó.

0: 4:01.
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E agora 4 horas e 7 minutos. 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E já eu volto.

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1: E agora 4:09. E a Aninha tá lá na Energia Própria, no lançamento da Energia Própria, lá na cidade de Lajado, no bairro Montanha. E foi gravar uma unidade móvel lá com os guris. Então vamos escutar o que ela tem pra dizer pra nós.
2: Boa tarde para você, para os ouvintes do Tarde Show. Estamos chegando com a nossa participação Unidade Móvel hoje, direto aqui de Lajeado, do bairro Montanha. Estou aqui na Energia Própria, que está inaugurando a sua filial, aos comandos aqui do Gustavo e também do Giovanni. Então, e hoje quem vai falar com a gente nesse momento vai ser o Gustavo. Já tenho, tô vendo aqui um fogo já aceso aqui na churrasqueira, aquele chopezinho ali. Fala para nós desse dia especial. Bem-vindo aqui na Rádio Integração, Gustavo.
3: Boa tarde a todos, boa tarde aos ouvintes, boa tarde, Ana. Para nós é um prazer, né, poder estar falando aí com a rádio e convidando a todos para esse dia especial para nós, que é a inauguração da nossa filial aqui em Lajeado. Já era um projeto, né, que a direção da empresa já há algum tempo queria colocar em prática, e agora é o dia, né? Está num ponto bem localizado aqui da cidade, mais próximo do nosso consumidor, e querendo ou não, também criando mais um modelo para a expansão da empresa nos próximos anos, né? Então a gente convida a todos que venham, podem vir aqui, tem um chopp geladinho hoje, tá um dia bom, né? Pra gente tomar um choppzinho gelado, uma carne e trocar uma ideia também sobre energia solar, sobre o futuro hoje do armazenamento também de energia, né?
2: A gente lá na Rádio Integração já é parceiro, já temos instalado, né, as placas solares da Energia Própria ali do nosso amigo Gederson, que continua com a matriz em Arroio do Meio, então hoje se 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
2: E então as festividades aí de inauguração estão começando agora, às 16h, com aquele xixo churrasco aqui, né? 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De quem é que é essa marca do chope?
3: 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É uma, também um parceiro nosso, que nem a Rádio Integração é, né? É. E aí a gente tá feliz de estar com nossos parceiros aqui.
2: Então, parabéns, vamos dar uma boa tarde aqui também pro Giovanni, tudo bem?
4: Boa tarde, tudo bem, meus amigos e clientes aí da Rádio Integração, tudo bem com vocês? Então, temos aqui mais uma vez, né, convidando vocês para participar aqui desse grande evento que está acontecendo aqui, né? Quem tomar um chopp, comer aquele aperitivo, né? Estão todos convidados, tá? Sejam bem-vindos aqui também trocar ideia sobre energia solar, sobre inversores híbridos, também carregador de carros elétricos, tá? Temos aqui à disposição de vocês. Grande abraço aí.
2: Vamos tirar uma foto aí agora e publicar nas redes sociais, viu, Gabriel? Um abraço para você e eu volto contigo aí nos estúdios.
1: Olha que legal. Então, para você que tá buscando energia própria, fale com eles que eles têm energia perfeita aí para vocês, tanto pro seu carro, como ali a Ana disse, né? Tanto para empresa quanto para casa. 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Gente, vamos seguindo com a programação e logo logo trago mais informação aqui para vocês.

0: 4:22.
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8:26 e vamos dar uma olhadinha na previsão do tempo para amanhã, sábado, dia 18 de julho. A mínima prevista é de 21 graus e a máxima pode chegar a 34 graus. A chance de chuva segue em 70% e 12 milímetros é o previsto. O sol predomina durante grande parte do dia, no entanto, com o avanço de uma frente fria sobre o estado, a nebulosidade aumenta e ao longo da tarde, favorecendo a ocorrência de pancadas de chuva irregulares entre a noite e a madrugada de domingo. Em alguns pontos, a chuva poderá ser forte, com riscos de temporais isolados, acompanhados de rajadas de vento de intensidade moderada a forte, raios e eventual queda de granizo. As temperaturas se elevam ao longo do dia, proporcionando sensação de calor em alguns momentos. Então amanhã será um dia quente, porém, o dia tende a ficar chuvoso ali mais para a parte da tarde, noite e a madrugada no domingo. 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É isso aí, gente. Vamos seguindo com a programação. Bora lá.

0: 4 horas e 40 minutos. 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

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E agora 4:46 e assim eu me despeço da companhia. Aninha ainda não tá nos estúdios, mas hoje ela vem fazer o ar com vocês a partir das 5:00 até as 7:00 da noite. Ela fica no ar aí com vocês. Muito bom final de semana, amanhã aproveitem um dia mesmo com essa previsão de chuva ali mais pro finalzinho do dia, e domingo também tende a ser um dia chuvoso, mas também há períodos de sol pelo que eu vi ali na previsão. Então aproveitem amanhã o dia, saiam um pouco de casa, a temperatura vai estar boa, e de noite vamos se recolher um pouquinho antes, né, pra não ocorrer nenhum problema em relação à chuva, né? Então é isso, gente. Bom final de semana. Até segunda-feira, 1:00 da tarde. Na segunda-feira, tô aqui de volta. Um beijo, bom final de semana.

0: 5:02.
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agora são 5:10. Uma boa tarde para você, ouvinte. Estamos chegando ao fim de mais uma sexta-feira, 17 de julho. A temperatura marca 31 graus, um calor que pede um copo d'água, um ritmo mais leve e, claro, a companhia da Rádio Integração. Hoje também é uma data especial, celebramos o Dia de Proteção às Florestas. Um convite para lembrar da importância de preservar a natureza que nos cerca. E é também o Dia Mundial do Emoji. Afinal, quem nunca usou uma carinha, um coraçãozinho, um certinho, pode demonstrar carinho, alegria ou gratidão. Eu sou a Ana e sigo com você até às 19 horas, trazendo boa música, informação e muita companhia para deixar o seu fim de tarde ainda mais especial. Fique com a gente na Rádio Integração, a trilha sonora do seu dia. Um abraço aí pro pessoal que tá trabalhando nas obras, os pedreiros, pintores, marceneiros, serventes de pedreiro. Muito obrigada aí pela companhia na tarde desta sexta-feira. Você que veio junto com o colega Gabriel Calcen, fique comigo. Cheguei aqui, o Gabi já tava lá no carro, né? Indo pra academia, malhando, e a Danizinha quase já tava indo pra casa, né? Tava aqui na rádio me esperando, porque estávamos lá em Lajeado, porque hoje está inaugurando, ou melhor, né, a filial da energia própria do nosso amigo Gederson, em Lajeado, no bairro Montanha, número 3418, bem fácil acesso, próxima rodoviária, na Avenida Benjamin Constant, 3418, não tem erro. Tá lá os nossos amigos, o Gustavo falou na rádio, o Giovanni também, e tá saindo aquele churrasco, não é xixo, galeta, é carne de res, costelão, coisa mais linda, e a gente não pôde ficar pra comer, porque não tinha ido pro fogo ainda. E então o pessoal tava tomando um chopp também da Rafas, e vou te contar que não é um barril de 30 litros não, viu? Eu acho que é de 200 litros. É tudo muito, muito, muito exagerado. O pessoal tá lá esperando aí pra comemorar, então parabéns, energia própria, muito sucesso e que venham mais e mais filiais aí para vocês. Parabéns aí, grande energia própria. Um abração lá para toda a galera então que nos recepcionou maravilhosamente bem. Tomamos aí um chopezinho e aí voltamos, né? Agora estamos aqui no chimarrão. Rodrigo Vedói hoje preparou uma pipoca aqui doce, né? Com chocolate, açúcar. Ó, o meu pote já terminou, não sei o teu, hein, Dani? Já foi também? Olha, sinal, tava muito boa, né? E a dele eu não sei porque eu não vi ainda, né? Mas acredito que sim, tava muito gostosa aí essa pipoca. Agora a gente segue aí no chimarrão, que eu tô no primeiro mate ainda, não consegui passar a cuia ainda pra eles aí tomar, né? Aninha, não larga a cuia! E eu ganhei uma bomba, gente, do Internacional, muito linda! Presente antecipado aqui da minha colega Danizinha pro dia do amigo, que é segunda-feira. Então eu ganhei um presente muito delicado. Eu já tinha ganho a cuia do Inter, do Edson Fischer. E agora, então, a bomba da Ótica Hiller aqui, muito linda, né, Dani? Muito obrigado aí pelo presente, eu gostei demais, né? Somos Internacional, eu e a Danizinha. Tá certo, né? Olha aqui o Saci ali com a sua perninha. Campeão de tudo. Que legal, né? Já. Olha, e por falar em campeão de tudo, será que a Argentina vai ganhar? Não sei, né? Mas tem três na nossa lista de palpites, três pessoas que, se a Argentina ficar campeã, vão participar do sorteio da camiseta da seleção em parceria com o Tete. E os que chegaram até aqui só foram três. Então o resto, a França foi eliminada, Brasil, muita gente tinha falado outros times aí, então, que já caíram fora, mas só tá valendo agora três pessoas que vão estar participando do sorteio, que acertaram o palpite até o momento, que é Vendelino Bildauer, Júlia Bald e também aqui, quem é que é a outra pessoa agora, meu Deus? Aí a Élica Facchini, né? Esses estão aí concorrendo, mas somente haverá o sorteio da camiseta se a Argentina ficar campeã. E aí, muita gente tá torcendo pra Argentina, mas tem muita gente que não tá, assim como o Paulo Tete. Ele disse, não é por causa da camiseta, Ana, mas eu não quero que a Argentina fique campeã. Ele me falou isso hoje de manhã, então, não sei, né, Tete? Um abração aí pra você. Marlise Fir, como é que tu tá? Oi, Ana, na escuta, um beijão a todos os ouvintes. Estou ótima, muito obrigada aí pelo carinho, pela companhia. Ontem, gente, estivemos aí
no Happy Hour da CDL. Que legal que tava, Marlise, perdeu, Danizinha perdeu, tinha palestras lá, Verônica da Mundo Aberto Viagens, também tinha a Najô, a Piena, então tava muito legal, viu? E o coquetel depois, ó, a música tava maravilhosa, tava um espetáculo, a galera curtiu, a galera dançou, a galera brindou champanhe, foi um grande evento aí, agora, ó, só no ano que vem, né? Parabéns, Fábio Brux, seu Raquel, equipe aí da CDL. E vamos lá, né? Curtir o Barco do Amor com os Atuais. 5:15, bom início de final de semana. Chegou a sexta-feira, já quase o sábado, ó, toque, toque aí na porta. E você, vai fazer o que final de semana? Compartilha!

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0: 5:27. Maravilha essa rádio. Vamos juntinho aqui na programação da Rádio Integração. Lembrando que para participar o telefone é o 3716-2188 e o nosso WhatsApp é o 997-44-2711. Atenção, a Secretaria Municipal de Educação e Cultura promove nos dias 20 e 21 de julho a Parada Pedagógica 2026 com o tema Educação em Movimento. A programação vai reunir professores, equipes diretivas, monitores, auxiliares de secretarias, educadoras, profissionais da cozinha e da limpeza da rede municipal em 2 dias de formação, troca de experiências e qualidade profissional. A iniciativa integra o programa Educação Inovadora, Talentos em Movimento, que orienta as ações da educação no município. A abertura oficial será na segunda-feira, dia 20, no auditório do prédio 7 da Univates. Durante os 2 dias, os participantes terão palestras, oficinas, atividades práticas e momentos de integração. Entre os temas estão bem-estar, incentivo à leitura, cultura afro-indígena, educação para as relações étnico-racionais, inclusão, planejamento pedagógico e aprendizagem com propósito. A programação também prevê formações específicas para cerca de 500 profissionais da educação infantil, das escolas municipais de ensino fundamental e das equipes de cozinha e limpeza. Estão previstas oficinas sobre ludicidade da educação, boas práticas na alimentação escolar e momentos de planejamento organizados pelas próprias escolas. A Secretaria de Educação e Cultura, Nayara Regina III, destaca que a Parada Pedagógica é um importante momento de valorização dos profissionais e de fortalecimento da educação no município. Segundo ela, a formação continuada representa um investimento permanente nas pessoas que fazem a educação acontecer todos os dias, proporcionando aprendizado, troca de experiências e inspiração para que profissionais retornem às escolas ainda mais preparados para oferecer um ensino de qualidade aos estudantes. Com o tema Educação em Movimento, a Parada Pedagógica reforça o compromisso da administração municipal com a formação continuada e com a educação cada vez mais inovadora, acolhedora e de qualidade. 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E a gente segue aqui com o carinho dos nossos ouvintes. Vamos lá, né? Vai participando, vai pedindo sua música, mandando seu recado. Estamos aqui a postos para atender você. Então, agradecer aqui o nosso ouvinte, o Paulo Haas, de longe aí, tá nos ouvindo, né, Paulo? Como é que você está? Tudo bem? Tudo certo? Enviando um áudio aqui pra Ana. Boa tarde.
1: Lá de Herói do Meio, Lajeado. Como é que tá? Tudo certo por aí? Como é que tá os pessoal aí do Herói do Meio? Tudo certo? Tudo. Na outra semana, acho que eu vou descer lá pra Capitão Lajeado lá.
0: É.
1: Pra passear lá com vocês lá.
0: Valeu.
1: E aí eu vou passar lá na rádio lá pra conversar com vocês, dar um alô lá pro pessoal lá de Herói do Meio.
0: Tá legal, Paulo César Haas, um abração aí pra você, obrigado pela companhia. Marlise Firo, Guida Vanessa também com a gente, uma ótima tarde aí, um bom comecinho de final de semana. Agora faltando 6:28, vamos lá com Brilha Som. Bom finalzinho de tarde aí pra cada um de vocês, obrigado pela preferência.

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Quinta-feira, faltando 13 minutos para 6 da tarde. Bem-vindo aqui na programação do nosso tarde, finalzinho de tarde. Para participar, o telefone é o 3716-2188. Quero mandar um abraço para Marli Petri e pro Írio, no bairro Bela Vista. Eles que nos ouvem todos os dias. Muito obrigada aí pela companhia, Marli. Um ótimo final de semana para vocês. 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E por aqui seguimos com mensagem no WhatsApp. Quem não escuta a Ana na Rádio Integração FM, bom sujeito não é. Ou é ruim da cabeça ou doente do pé. Será, Charles? O que que você é, hein? Você que não escuta a Rádio Integração também não vai saber que eu vou perguntar, né? Se é ruim da cabeça ou doente do pé? Cheguei e estou na audiência, lindinha. Charles Edu Sampcam de Estrela Rio Grande do Sul, toca música. Tô nem aí. E vamos diretamente à diversão no final de semana. Que otimismo, hein? Chegando ao final aí, então, de semana, com companhia do Charles Edu de Estrela. Muito obrigada pelo carinho. Fico feliz demais em saber que você chegou e já está ligadinho na Rádio Integração FM. Valeu pela participação e pela energia de sempre. O recado foi dado e vamos atender o seu pedido, então, com Tô Nem Aí. Um excelente final de semana, com muita alegria, diversão e música boa. Um grande abraço, Charles.

agora, faltando 6 minutos para 6, mandar um beijo aqui para minhas amigas, especial para Cecília Petzal, tá com a gente, também o Jefferson, Viana Heffler, a Isolda Maria Klein, tudo de bom aí para vocês e um ótimo final de semana.

0: né, Charles? Mandando aqui, a Ana pode ficar sem comer, sem beber e até sem dormir, mas não fica sem tocar Zezé de Camargo e Luciano.
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3: 6:02.
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agora são 6:07. Maravilhosa sexta-feira aí pra você. Já escureceu aqui no alto da Bela Vista, em Arroio do Meio. Quero mandar um abraço aí pro pessoal que tá curtindo com a gente. Especial meu colega querido Gerson Teixeira aí em Lajeado São Cristóvão. Um abração aí pra ti, bom final de semana. A Laide Maria Petri, o Artidor Petrini também. Tudo de bom pra esse casal querido. A Cecília Petzold, a Marlise Bildauer, Irineu Teleken. Um abração. Ótimo final de semana também pro Beto Faleiro, pra Isolda Maria Klein, pro Jefferson Heffler, a todos aí que estão curtindo a Rádio Integração, né? Muito bom aí tê-los com a gente. E vamos lá no apoio aqui desse bloco, né? 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Um abraço pro Helmut, né? Tô aqui fazendo aí a divulgação dos apoiadores do horário dele. Ele disse que ele já tá bem, se recuperando aí, e que a princípio, no dia 27 de julho, ele retorna aí aos microfones da Rádio Integração FM. Então, estamos aí aguardando o Helmut. Um abraço e um bom final de semana também. Aqui, atenção, gente, tá chegando o dia Feira Gastronômica Sabores de Arroio do Meio, dia 25 e 26, marca na sua agenda, não vai esquecer, na rua de eventos vai ter gastronomia, vai ter shows imperdíveis, a Helminha vai estar por lá, da Rádio Integração. Você já conhece a nossa personagem? Sim, você vai poder tirar fotos com ela, depois a gente pode publicar aí nas redes sociais da rádio, né, pra quem desejar. 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
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Então, gente, não perca a feira gastronômica. Vamos pra lá fazer assim uma mesa com os nossos amigos, familiares, cada um, né, pode levar aí também a sua cuia, sua bomba, sua térmica, vai ter aí também machada, então vai ser um dia assim espetacular, né? 2 dias, no sábado e no domingo, nos dias 25 e 26 de julho, último final de semana do mês. Todo mundo convidado, então, a prestigiar a 7ª feira gastronômica. Vamos lá de música, Ana? Sim, 6h14, Danúbio Azul, caso marcado.

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1: 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Previsão do tempo para sábado, 18 de julho. O sábado será de sol predominando durante boa parte do dia. As temperaturas variam entre 21 e 34 graus, garantindo sensação de calor em vários momentos. Ao longo da tarde, a aproximação de uma frente fria aumenta a nebulosidade no Rio Grande do Sul. Entre a noite de sábado e a madrugada de domingo, há previsão de pancadas de chuva irregulares, com acumulados que podem chegar a 12 milímetros e chance de precipitação em torno de 70%. Em alguns pontos, a chuva poderá ser forte, com risco de temporais isolados, acompanhados por rajadas de vento moderadas e fortes, descargas elétricas e eventual queda de granizo. Fique atento às mudanças no tempo, principalmente durante a noite. 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

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Um abraço para Simone, o Lucas ontem se divertindo lá também no encontro do Happy Hour da CDL. Tava muito legal. A Carla também, um super abraço aí para vocês. 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E atenção, né, galerinha? Vamos que vamos aqui na Rádio Integração FM. 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Será no dia 1º de agosto no Salão da Comunidade, recepção às 19 horas e jantar às 20 horas. Reserve com a diretoria. 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E tô recebendo mensagens aqui, o pessoal participando, interagindo. O Charles fez outro vídeo para mim. Já vou conferir, né? Eu vou dizer, viu, que eu recebi uma arte aqui muito especial do Charles. Então, Charles, amanhã eu tenho um casamento para ir. E vou te dizer, esse vestido seria um look espetacular. Eu chegava no salão e parava tudo. O vestido bordô, a rosa gigante, o salto agulha, o cabelão na chapinha, o batom brilhoso. Jesus, que produção! Você caprichou tanto na arte que fiquei até com vontade de ela virar realidade. Obrigado por esse carinho e por me fazer rir bastante, viu? Você é demais, Charles. Edu, tudo de bom pra ti, um bom final de semana. Vou conferir o vídeo aqui, será que é da previsão do tempo da Rocket Fibra? Vamos lá então, né? Vamos saber. Já já a gente posta aí nas redes sociais.

0: 6:40.
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maravilha essa rádio. Faltando agora 13 minutos para as 19 horas, para 7 horas da noite. E aí, gente, como é que tá começando o seu final de semana? O que está fazendo neste momento? Está trabalhando, descansando? Está viajando, aproveitando com a família? Manda aí a sua mensagem e participa com a gente pro 997-44-2711, que eu já vou ler o seu recado. Enquanto isso, aqui também, atendendo as participações, quem tá comigo é a Lourdes Maria de Souza Schmitz. Tudo bem, linda? Segunda-feira é dia do amigo, né? E a Danizinha já me deu um presente, uma bomba do Internacional. Gostei, viu, Dani? Muito legal aí o pessoal também participando aqui, ó. O Mário Westenhofen, o Irineu Teleken, a Marlise. Quem mais tá comigo aqui? O João Bildauer. Já vou ler a tua mensagem, viu, João? Também com a gente o Takio Kajima, em Lajeado. Minha amiga Ingrid Venter Soares. Participando o Omar Richard. Ainda o Mário Oscar Albert, aí do bairro Emuré. Cecília Petzold, o Bruno Felten, também aqui com a gente, o Rosimar Schmidt, a Zenaide Fuga lá em Evoti, a Ilone Maia, o Arcilo aqui em Rui Barbosa, estavam aí no baile, né? Por falar em baile, gente, amanhã tem um bailão, né? Lá no Forquetense, R$30 o casal, R$20 individual, vamos pra lá arrastar o pé, né? Ilone, Clarice 13, o Saga, quero ver vocês por lá. Marlene Oliveira, tudo bem, linda? A Isolda Maria Klein, o Wellington Hinterhose, alô, Venâncio Aires, estarei por lá amanhã, casamento da minha filhada, sobrinha, filha do meu irmão, casamento dela e do Luiz, né? Que seja muito abençoado, que é um casal aí que foi feito um pro outro desde sempre, o primeiro namorado, e agora aí estão concretizando a união, né? Muito lindo mesmo o amor dos dois. Então amanhã vai ser um dia super, hiper especial. Cerimônia já às 9 horas da manhã. E lembrando que amanhã tem o melhor das bandas com meu colega Dinho Trebes aqui na programação da Rádio Integração. Meio dia uma tem o Fapindo, conexão com o Eduardo Eli e o Michael. Então, muita coisa boa, hein, gente? Também mando um abraço pro Olavo Coque, pro Gerson Viana Heffler, pra Daniela Ames, o Edemar, também pra Daniele Dayan. Tudo de bom pra você. E lembrando que domingo, gente, na rua de eventos aqui no centro de Arroio do Meio, vai ter um evento bem legal com Rodrigo Salton, ele pianista e tal, vai estar lá num show especial em comemoração aos 70 anos das lojas Sertel. Todo mundo convidado, leve sua cadeira, seu chimarrão, sua pipoca, vai pra lá curtir, dançar, prestigiar então esse momento super especial, né? Então, gente, isso aí vai acontecer no domingo, a partir das 16 horas. E você é convidado, todo mundo convidado, então, para prestigiar lá esse grande momento que a nossa amiga, a gerente aqui da Labs, a Carla, então, ela faz um convite super especial aí para todos amanhã, né? E também aqui, deixa eu ver onde é que tá, aqui para trazer bem certinho essa informação, né? Tô aqui nas redes sociais, aqui, ó. Então, lá na Labs, né? Vamos ver, ó, vai ter brinquedos infláveis, vai ter food trucks e muitas atrações para toda a família. É na rua Dr. João Carlos Machado, então, ou melhor, na rua de eventos, né? General Dalto Filho no centro, a rua coberta, esse grande evento que acontece com a Carreta Show em comemoração aos 70 anos das lojas Sertel. Participe, prestigie. Domingão, hein? Não esqueça. Dia 19. E eu quero mandar um abração muito especial, agradecer o nosso ouvinte, o João Bildauer, lá do Morro Leão, em Capitão, que enviou uma foto de aniversário do seu irmão, que foi no último domingo, o Vendelino Bildauer, comemorando aí, então, a Niver. E olha a foto, gente, dá pra ver que a festa foi daquelas. Muito churrasco, carne de boi, de res, à vontade, a churrasqueira lotada aí de espeto, mais espeto grosso assim, né? Muita carne mesmo, carregado. Nossa Senhora, que churrasqueira farta, João! Só de olhar a imagem já dá pra imaginar aí o cheirinho dessa carne assando, o pessoal reunido, aproveitando esse belo momento em família. Lá também o Marino tirou a foto aí do Mano, Vendelino, de Aníver, ao lado da churrasqueira. Então aí são momentos aí compartilhados com a gente fica muito feliz por vocês compartilharem esse registro. Mas a gente ia ficar mais feliz aí se tivesse o convite, né, pra ter ido lá também comer, fazer parte desse churrasco, dessa cervejada toda, dessa fartura aí, gente. Depois comer as bergamotas lá de sobremesa. Meu Deus do céu, agora só ano que vem de novo. Será, hein, Vendelino? O que a gente tem que fazer aí pra melhorar a nossa amizade, né, hein?
Rodrigo Vedói, o que que tu acha? Já mandou tua mensagem lá pro Vendelino? Mandou? É. Tá bom, então, e vamos fazer o que agora, né? Sexta-feira aí, começando, final de semana, sábado, domingo. Então, mandar um abraço também aí pra toda a família, então, lá especial do Vendelino Bildauer. E também, calma, já quer cantar aqui na Rádio Integração, Fernando Sorocaba? Espera, homens! Sim, já vamos rodar a saideira aí com churrasco, cerveja aí pra todo mundo, né? Então, parabéns pelo aniversariante aí, o Vendelino Bildauer. Um ótimo final de semana aí pra toda a família. Charles Edu, só foto do João e não convida a apresentadora ou os ouvintes? Isso aí, Ana, puxa a orelha deles. Vou puxar as duas assim, ó, uma de cada lado aí, hein, João? É, só mandando foto aqui, não. Se vissem essa foto aqui, uma churrasqueira, daquelas de tornel. Nossa, tem muita carne ali em cima. Será que ninguém passou mal? Não, não acredito que comeram aquela carne toda, né? Ah, deixa eu ver, o Vedói come demais. Realmente, o Vedói come carne. Carne, carne, mas frango não come. Só carne de res, porco, salsichão, aí vai, né? Mas ele vai aí na festa do João também e do Vendelino se convidarem, tá bom? Bom, gente, então assim, né? Estamos aí chegando ao final da nossa programação. A sexta-feira vai se despedindo e com ela chega aquele clima gostoso de fim de semana. E que os próximos dias sejam de descanso, momentos especiais ao lado de quem você ama e tempo para renovar aí também as suas energias. Então aproveite cada instante, sorria mais, desacelere quando puder e cuide de você. Onde quer que você vá, leve sempre a esperança, o respeito e boas atitudes. Um excelente final de semana para você, para sua família. Continue na sintonia da Rádio Integração, porque a boa companhia não tira folga. Certo, gente? Obrigado pela sua companhia, pelo seu carinho e por fazer parte aqui dessa programação. Que a sua noite, então, seja tranquila, cheia de paz, boas conversas e muitos motivos para agradecer. Eu sou a Ana, agradeço a sua audiência e desejo um excelente começo de noite. Continue ligado na programação da Rádio Integração, porque aqui a música, a informação, a boa companhia seguem com você. Certo, gente? Bom final de semana. Deus abençoe cada um e nos encontramos novamente na segunda-feira. Ou por aí, né? Pra tomar um chimarrão, bater um papo aí pelo centro e Arroio do Meio. Estou por aí, né? Se a gente se encontrar, um abraço, com certeza aí a gente vai poder dar. Bora lá curtir Fernando Sorocaba, nossa saideira. Faltando agora 5 minutos para 7. Depois, na sequência, tem Voz do Brasil. Mas tem Rick Renner ainda, se der tempo pra gente rodar aqui. Valeu, galerinha. Beijão no coração. Tchau. Minha

0: Está no ar a Voz do Brasil. As notícias do governo federal que movimentaram o país no dia de hoje.
1: Olá, boa noite.
2: Boa noite para você que nos acompanha em todo o país.
1: Sexta-feira, 17 de julho de 2026.
2: E vamos aos destaques do dia na Voz do Brasil.
1: Empresas afetadas por tarifas impostas pelos Estados Unidos terão apoio do governo.
2: A Apex prepara plano de abertura de novos mercados para exportadores afetados pelas tarifas. Luciana Colares, de Holanda.
3: No início de agosto, a Apex Brasil deve apresentar um plano de diversificação de mercados, especialmente para os exportadores impactados pelo tarifaço.
1: E ainda, Banco Nacional de Antígenos integra a estratégia brasileira de defesa agropecuária contra a aftosa.
2: A estrutura permite a produção emergencial de vacinas em prazo reduzido em caso de necessidade sanitária. Thaís de Araújo.
4: O banco integra a estratégia nacional de preparação para emergências sanitárias, juntamente com ações permanentes de vigilância e monitoramento da sanidade animal.
1: E vamos falar também sobre o El Niño, que traz fortes chuvas no sul do país, ondas de calor e seca no norte.
2: Risco também de incêndios florestais.

0: Ambientais, especialmente na Amazônia, no Cerrado e na Caatinga.
1: Para entender mais sobre os impactos para o Brasil, nós conversamos com Gilvan Sampaio, do Instituto Nacional de Pesquisas Espaciais.
2: As previsões indicam que serão um El Niño de forte intensidade, a muito forte intensidade, mas não há motivo para pânico. Nós temos que nos prepararmos para fazer com que os impactos sejam os menores possíveis.
0: Na apresentação da Voz do Brasil, Mariana Jungmann e Nazi Brum.
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0: Empresas afetadas pelas tarifas anunciadas pelos Estados Unidos vão ter apoio da Agência Brasileira de Promoção de Exportações para encontrar novos mercados.
1: Para isso, a Apex vai implementar um plano de 130 milhões de reais com foco na descoberta de novos parceiros comerciais.
0: A meta é chegar a países da União Europeia e países asiáticos.
3: A aplicação da tarifa de 25% sobre os produtos brasileiros, anunciada em 15 de julho, atinge 2.375 produtos. 7 bilhões e 200 milhões de dólares são impactados pelas novas tarifas. De acordo com a Agência Brasileira de Promoção de Exportações e Investimentos, o processo de busca por novos compradores internacionais vem sendo intensificado desde o ano passado, após as primeiras medidas tarifárias adotadas pelo mercado norte-americano. Atualmente, 72% das empresas brasileiras que vendem para os Estados Unidos já adotaram pelo menos mais um país de destino para as mercadorias. E já no início de agosto, a Apex Brasil deve apresentar um plano de diversificação de mercados, especialmente para os exportadores impactados pelo tarifaço, como detalha o presidente da Apex Brasil, Laudemir Miller.
4: Nós vamos anunciar um plano de 130 milhões em parceria com o setor privado, mas evidentemente que a implementação do acordo Mercosul-União Europeia, para que as empresas possam de fato aproveitar as oportunidades desse acordo, é um dos elementos centrais do nosso plano. Mas enfim, isso é importante, são os setores, né? Mas pegando pesadamente a indústria, né? Então o setor de móveis, o setor de cosméticos, o setor de plástico, o setor de calçados, enfim, esses setores que estão tendo esse impacto.
3: Laudemir Miller ressalta que outros destinos já estão mapeados, como os países da Ásia Central.
4: O mundo olha de um jeito diferente para o Brasil, de um país estável, um país democrático. Então, a gente está sendo demandado pelos países asiáticos. O Brasil abriu, até semana retrasada, 651 mercados. Então, imagina a oportunidade que nós temos.
3: O impacto das novas tarifas anunciadas pelos Estados Unidos varia de acordo com o setor e a região. São Paulo registra o maior impacto em valor absoluto, 3 bilhões de dólares. Já Santa Catarina tem o maior impacto proporcional, com 68% das exportações afetadas. Outra região afetada é o Paraná, estado que concentra 70% das exportações brasileiras de madeira para a construção civil americana. Reportagem Luciana Colares de Holanda.
1: O Brasil conta com o primeiro Banco Nacional de Antígenos para a resposta emergencial à febre aftosa.
0: A estrutura foi desenvolvida em parceria entre o Ministério da Agricultura e Pecuária, o Instituto de Tecnologia do Paraná e empresa privada.
5: O Banco Nacional de Antígenos integra a estratégia brasileira de preparação para eventuais emergências sanitárias relacionadas à febre aftosa e para manutenção da segurança sanitária da pecuária. A estrutura foi desenvolvida em parceria entre o Ministério da Agricultura e Pecuária, o Instituto de Tecnologia do Paraná e a empresa Biogênesis Bagó. A parceria foi formalizada nesta sexta-feira em Garim, na Argentina. O ministro da Agricultura e Pecuária, André de Paula, falou sobre a parceria.
6: Porque esse é um laboratório reconhecido internacionalmente e ele nos empresta a credibilidade que chega com isso. Esse também é um laboratório que atende a grandes mercados, a exemplo do que ocorre conosco.
5: O Banco Nacional de Antígenos mantém armazenados em condições de alta segurança antígenos dos sorotipos de interesse para o Brasil. Em caso de emergência sanitária, esse material permite iniciar a produção de vacinas em menor prazo, sem depender de fornecimento externo. O Brasil possui reconhecimento internacional como país livre de febre aftosa sem vacinação. O banco integra a Estratégia Nacional de Preparação para Emergências Sanitárias, juntamente com ações permanentes de vigilância e monitoramento da sanidade animal. Reportagem Thaís de Araújo.
1: Atenção, estudantes que se inscreveram no processo seletivo do programa Universidade para Todos, o ProUni.
0: O resultado da primeira chamada para o segundo semestre de 2026 já está disponível.
1: Os candidatos pré-selecionados têm até o dia 24 de julho para comprovar informações da inscrição junto às instituições de ensino.
7: O processo seletivo do programa Universidade para Todos, o ProUni, recebeu cerca de 530 mil inscrições para o segundo semestre de 2026. Ao todo, mais de 1.100.000 estudantes participaram das duas edições do programa neste ano. Cada participante teve a opção de selecionar até duas opções de curso, instituição e turno, conforme as regras do edital. As bolsas integrais cobrem 100% do valor da mensalidade, enquanto as parciais correspondem a 50%. Os cursos com mais inscritos nesta etapa foram Medicina, Direito e Psicologia. Criado em 2004, o ProUni oferece bolsas de estudo em cursos de graduação e sequenciais de formação específica em instituições privadas de educação superior. Para a classificação dos candidatos, o programa utiliza as notas obtidas no Exame Nacional do Ensino Médio, o Enem. Em 2026, os dois processos seletivos somaram mais de 2 milhões de inscrições, realizadas por cerca de 1.100.000 candidatos. O resultado da primeira chamada do ProUni já está disponível. Os candidatos pré-selecionados têm até 24 de julho para comprovar as informações da inscrição junto à instituição de ensino e apresentar a documentação exigida. O cronograma prevê a divulgação da segunda chamada em 5 de agosto. O resultado desta etapa será divulgado em 1º de setembro. Saiba mais em acessounico.mec.gov.br/ProUni. Reportagem Edinaldo Júnior.
0: E as inscrições para a formação continuada de escolas de tempo integral foram prorrogadas até o dia 24 de julho.
1: O curso é destinado a gestores escolares e coordenadores pedagógicos de instituições que ofertam essa modalidade de ensino.
0: Nos estados, no Distrito Federal e em municípios de maior porte, também podem se inscrever profissionais das redes de ensino que atuarão como multiplicadores na formação.
1: As orientações sobre a etapa das inscrições estão disponíveis na página de documentos do Ministério da Educação, no portal gov.br/MEC.
0: O Ministério do Meio Ambiente e Mudança do Clima apresentou as projeções mais recentes para o fenômeno El Niño após a reunião técnica de monitoramento climático realizada esta semana.
1: O cenário prevê redução das chuvas em parte das regiões norte e centro-oeste e temperaturas acima da média em grande parte do país.
0: E também aumento do risco de incêndios florestais, especialmente na Amazônia, no Cerrado e na Caatinga.
1: Já para a região sul, a previsão é de chuvas acima da média.
0: Os efeitos do fenômeno climático devem se intensificar a partir de agosto, mas serão mais sentidos no fim deste ano, segundo o pesquisador Gilvan Sampaio, do Instituto Nacional de Pesquisas Espaciais, o INPE.
1: Eu conversei mais cedo com ele para saber mais sobre o que esperar do El Niño e como tem sido feito o monitoramento dele pelos órgãos técnicos do governo federal. Acompanhe. Doutor Gilvan Sampaio, um prazer para a gente ter o senhor com a gente aqui na Voz do Brasil. Vamos começar falando dessas perspectivas para o El Niño esse ano? A gente deve começar a sentir os efeitos mais graves a partir da semana que vem? Como é que tá as previsões de chuvas intensas aí, especialmente para o sul do Brasil?
8: Bom, nós temos aí os impactos do El Niño, eles são gradativos ao longo dos próximos meses. Os primeiros impactos nós começamos a observar ao longo das próximas semanas. E nesse segundo semestre de 2026, o primeiro principal impacto está relacionado às chuvas no sul do Brasil, principalmente Rio Grande do Sul e Santa Catarina. Então há a tendência de chuvas mais volumosas, alguns períodos com chuvas intensas, mesmo porque o auge do fenômeno El Niño se dá normalmente no mês de dezembro. Então, entre novembro e janeiro, né, nós teremos o auge do fenômeno, que é quando nós observamos os principais impactos. Isso em relação às chuvas. Em relação à temperatura, aí sim, todo o Brasil, nós devemos ter, a partir do final do inverno e depois da primavera e verão, períodos com temperaturas mais altas do que a média histórica e, ao longo, principalmente da primavera e verão, alguns períodos com ondas de calor.
1: Pois é, eu ia até perguntar isso para o senhor, até o fim do ano, como é que eram as perspectivas, né? O senhor falou das chuvas mais intensas que devem começar no sul do Brasil e a seca, doutor Gilvan, a gente deve esperar também alguma seca atípica, em que regiões, como é que deve acontecer?
8: Em relação às secas, aí é mais no norte do Brasil, norte e leste da Amazônia e norte da região nordeste, onde ocorrem os impactos do El Niño, em relação às secas, né? Ou chuvas abaixo da média. Só que esses impactos, diferente do que acontece no sul, que os impactos são a partir de agora, nós esperamos os impactos mais para o final do ano, começo do ano que vem. Né? Especialmente no norte e no leste da Amazônia, né? Nós devemos ter, a partir do final da primavera, déficits de chuvas. Não dá para qualificar ainda exatamente a severidade desse déficit de chuvas. Nós vamos tentar qualificar isso ao longo dos próximos meses. E no norte da região nordeste, que é a região semiárida, aí sim é somente em 2027, né? Porque o período chuvoso principal daquela região é de fevereiro a maio. Ela tem uma componente também associado ao Oceano Atlântico, então nós devemos aguardar mais para o final do ano para avaliar a possibilidade de secas no norte da região nordeste.
1: E aqui na região centro-oeste, alguma questão em especial?
8: O principal impacto do El Niño na região central do Brasil, que inclui a região centro-oeste, a região sudeste, o sul da região amazônica e o sul da região nordeste, é o aumento das temperaturas. Né? Não tem um impacto no volume de chuvas o El Niño nessas regiões, nessa região central. Portanto, o que tem que se prestar atenção nesse momento? Nós estamos no período seco da região. Essa região central do Brasil, o período seco normalmente se estende até meados de outubro, que é quando começam as chuvas mais frequentes e regulares. Com temperaturas altas, período seco, então isso faz com que a vegetação possa ficar mais seca. E aí a atenção maior é justamente com as queimadas, né? Porque com a vegetação mais seca, temperaturas mais altas, o potencial para ocorrência de queimadas aumenta. Então esse é um ponto de atenção para os próximos meses na região central do Brasil.
1: Agora, o Instituto Nacional de Pesquisas Espaciais, o INPE, onde o senhor, inclusive, é pesquisador, está atuando com diversos órgãos federais no monitoramento do clima, justamente para a preparação de todos esses eventos que o senhor mencionou agora. A partir daí foi lançada uma plataforma, né, doutor Gilvan? Queria que o senhor falasse para a gente como é que funciona esse trabalho, quais são os órgãos envolvidos.
8: Nós fizemos um trabalho, porque o que acontece? Quando ocorre um fenômeno como El Niño, existem muitas fake news, né? Então nós juntamos os órgãos principais que monitoram o clima e meio ambiente no Brasil, que são o INPE, através do Centro de Previsão de Tempos e Estudos Climáticos, que é a instituição a qual pertenço, o Instituto Nacional de Meteorologia, a Defesa Civil Nacional, a Agência Nacional de Águas, o Serviço Geológico do Brasil e o CEMADEM. Então essas seis instituições, elas publicaram agora no mês de junho uma nota técnica, né, chamado painel El Niño, onde nesse painel El Niño nós avaliamos justamente a situação atual e como é que o que nós esperamos para os diversos setores, por exemplo, agricultura, para a defesa civil, a questão de desastres, a questão de águas, ao longo dos próximos meses. Esse painel El Niño, ele vai ser renovado a cada mês e essa é uma informação que vai auxiliar não somente a população, mas também os diversos setores e também os tomadores de decisão.
1: Principalmente aí as autoridades estaduais, municipais também, né, que vão poder se precaver de maneira mais específica, né?
8: Exatamente, porque existe, inclusive, algumas pessoas falando alguns termos até coloquiais do tipo, olha, vai ser um El Niño Godzilla. As previsões indicam que será um El Niño de forte intensidade, a muito forte intensidade, mas não há motivo para pânico. Nós temos que, obviamente, nos prepararmos para os impactos do El Niño. Os principais impactos do El Niño nós já sabemos, e aí acompanhar ao longo dos próximos semanas e meses como é que será a evolução desse fenômeno para fazer com que os impactos sejam os menores possíveis.
1: O senhor tocou num ponto interessante aí, porque, de fato, o senhor até mencionou antes, né? Existem muitas fake news, existe também algumas equiparações que são um pouco equivocadas que as pessoas fazem. Eu ouvi recentemente que era um furacão, que o El Niño era um furacão. E são eventos climáticos diferentes, né? Eu gostaria que o senhor ajudasse também um pouco aqui a explicar essa diferença, inclusive, de preparação, se fosse eventualmente um furacão, é diferente do que a gente vai viver com o El Niño. Se é necessário as pessoas fazerem, por exemplo, provisionamentos, estoque de comida, porque pode ter inundações ou secas extremas que falte comida. A gente vive uma situação nesse sentido. Qual é a diferença?
8: Não. O El Niño é um fenômeno que nós já sabemos quais são os impactos. Os impactos vão ocorrendo dependendo da região. Por exemplo, no sul do Brasil, nós sabemos que há a tendência de chuvas volumosas, de chuvas intensas, né? Então, por exemplo, dizer que vai acontecer novamente um episódio como aquele de 2024 no Rio Grande do Sul, não dá para dizer com tanta antecedência. Mas existe a possibilidade dele ocorrer? Existe a possibilidade. Quando é que nós conseguimos prever? Nós conseguimos prever isso com no máximo aí 15 dias de antecedência. Né? Aquele episódio, por exemplo, de 2024, ele começou no comecinho de maio, final de abril, comecinho de maio. Os modelos meteorológicos, já na segunda quinzena de abril, indicavam um volume de chuvas muito expressivo para o Rio Grande do Sul. É óbvio que os modelos não conseguem dizer exatamente o volume que ocorreu, e foi um volume realmente muito extremo. Né? Então não há essa questão da população fazer estoques de alimentos ou qualquer que seja o pânico associado. É claro que nós temos que nos preparar para os eventos extremos. Então, no caso de chuvas, tem que haver toda uma preparação, por exemplo, do poder público com limpeza de galerias, né? Eventualmente revisar sistemas de comportas, etc. No caso de secas, tem que haver toda uma preparação por conta da questão da água, né? Não é o momento de desperdiçar água, e aí eu estou falando do norte, do leste da Amazônia, do norte da região nordeste. Então tem que haver toda a preparação para poupar ao máximo a água. Haja visto que o El Niño traz esse déficit de chuvas nessas regiões. Então, é esse tipo de preparação. Agora, tem que haver uma preparação, não só do cidadão, mas também do poder público, das instituições e todo o trabalho que tem que ser feito em função dos impactos do El Niño. O furacão, quando ocorre, é um evento muito extremo, que ocorre num horizonte de horas, há poucos dias, né? O que dá para comparar são as chuvas intensas que deverão ocorrer no Rio Grande do Sul e Santa Catarina, principalmente. Então, é tomar cuidado em relação a esses episódios extremos no Rio Grande do Sul ao longo dos próximos meses.
1: Muito bem, nós conversamos com o Gilvan Sampaio, pesquisador do Instituto Nacional de Pesquisas Espaciais, o INPE. Muito obrigada, pesquisador, pela sua entrevista aqui à Voz do Brasil.
8: Muito obrigado.
0: A Defesa Civil Nacional reconheceu hoje a situação de emergência em mais de 23 cidades atingidas por desastres.
1: Entre as cidades contempladas, há municípios que enfrentam a estiagem e a seca, enquanto outros foram atingidos por fortes chuvas.
0: As cidades ficam nos estados da Bahia, Ceará, Minas Gerais, Paraíba, Paraná, Pernambuco, Rio Grande do Norte, Rio Grande do Sul e Santa Catarina.
1: Cidades com o reconhecimento federal de situação de emergência ou estado de calamidade pública podem solicitar apoio financeiro por meio do sistema integrado de informações sobre desastres.
0: O período de seca em várias regiões do Brasil traz o surgimento de praias de água doce que viram pontos de lazer e comércio.
1: Mas você sabia que para realizar eventos ou montar estruturas nesses locais é preciso autorização do governo federal?
0: Quem traz os detalhes sobre essas regras é Uriel Ricardo.
9: No Brasil, existem praias que se formam temporariamente durante alguns meses do ano. Você já ouviu falar sobre as praias fluviais ou praias de água doce? Elas surgem quando a estiagem reduz o nível dos rios e expõe bancos de areia e trechos das margens, que passam a receber visitantes, estruturas de lazer, eventos e atividades comerciais. Quando essas praias estão localizadas em rios federais, a instalação de estruturas, eventos, atividades econômicas e outros tipos de intervenções dependem de autorização do governo federal. Os rios federais são aqueles que atravessam mais de um estado e as áreas banhadas por eles são patrimônio da União. Por isso, é necessário ter permissão de uso para explorar esses espaços, conforme explica André Luiz Nunes, coordenador geral de gestão de territórios costeiros e marginais da Secretaria de Patrimônio da União, a SPU.
10: A permissão de uso serve para eventos de curta duração, de natureza recreativa, esportiva, cultural e religiosa. Então, para qualquer uso privativo dessas áreas, tem que ser autorizado pela União, né? E além de outras licenças lá, não dispensa licença ambiental, licença do município.
9: As orientações sobre a permissão de uso se aplicam a qualquer praia formada em rios federais, especialmente nos estados de Tocantins, Goiás, Pará, Amazonas, Mato Grosso do Sul, Maranhão, Amapá e Mato Grosso. No Tocantins, por exemplo, há a formação de praias sazonais em Porto Nacional, Luzimangues e várias outras cidades. A capital do estado, Palmas, também conta com praias como a Graciosa, a Praia do Prata e a Praia do Caju. A permissão de uso pode ser solicitada por municípios, pessoas físicas ou empresas. No caso de particulares, também é necessário ter as devidas licenças locais. Mas atenção, a autorização só vale para eventos de curta duração, como detalha André Luiz Nunes.
10: A permissão de uso para eventos de curta duração de até 90 dias, incluída a construção e a desocupação da área, ou tu pode, querendo lá, sendo necessário, prorrogar isso por mais 90 dias.
9: Quem pretende solicitar a permissão de uso pode procurar a Superintendência do Patrimônio da União no respectivo estado. Os formulários estão disponíveis na página da SPU no portal gov.br. Também é possível obter informações pelo telefone 0800 978 9005. O canal recebe ainda comunicações sobre restrições de acesso às praias, ocupação irregular, acúmulo de lixo e problemas ambientais ou sanitários. Para quem pretende aproveitar as praias fluviais, a orientação é colaborar com a preservação desses espaços, descartar o lixo nos locais adequados, respeitar a sinalização, evitar fogueiras e preservar a fauna e a vegetação local. Reportagem Uriel Ricardo.
1: Desde o início da semana, a ANP, Agência Nacional de Petróleo, Gás Natural e Biocombustíveis, realizou 268 ações com foco no combate a preços abusivos de combustíveis em 14 estados.
0: Foram aplicados 14 autos de infração por não cumprimento de envio de documentos para avaliação dos preços.
1: Isso porque nessas ações a agência também coleta informações a partir das notas fiscais fornecidas pelos postos de aquisição dos combustíveis.
0: Esses dados são analisados pela ANP e em casos de caracterização de preços abusivos, podem ser geradas autuações, processos administrativos e multas.
1: O valor das multas varia de 50 mil a 500 milhões de reais, dependendo da gravidade do caso.
0: Lembrando que denúncias sobre irregularidades no mercado de combustíveis podem ser enviadas à ANP por meio do telefone 0800 970 0267.
1: Foram as notícias do governo federal.
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1: Com produção da empresa Brasil de Comunicação.
0: Fique agora com as notícias do Poder Judiciário e do Congresso Nacional. Uma boa noite e um bom fim de semana.
1: A gente volta segunda-feira. Boa noite.
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12: Você vai ouvir agora notícias do Poder Judiciário. Conselho Nacional de Justiça está com inscrições abertas para o Prêmio Pena Justa de Jornalismo e Comunicação.
13: Paciente ressarcido por erro em cirurgia odontológica não pode exigir também o custeio de nova operação.
12: Justiça determina que o Hospital Público em Belém, no Pará, retome atendimento à pessoa com autismo.
13: Boa noite, eu sou Marcela Luiz.
12: E eu sou Walter Lima.
13: Estão abertas até 17 de agosto as inscrições para a primeira edição do Prêmio Pena Justa CNJ de Jornalismo e Comunicação.
12: A iniciativa reconhece trabalhos que contribuam para ampliar o debate sobre o sistema penal brasileiro. Marcelo Della Líbera.
14: O plano foi criado após o Supremo Tribunal Federal reconhecer em 2023 que o sistema prisional brasileiro vive um estado de coisas inconstitucional. Para enfrentar esse cenário, a Corte determinou a elaboração de um plano nacional para reorganizar a execução penal, coordenado pelo CNJ. Quem explica é Luiz Lanfredi, coordenador do Departamento de Monitoramento e Fiscalização do Sistema Carcerário e do Sistema de Execução de Medidas Socioeducativas do CNJ.
15: Então, assinou ao Poder Judiciário, ao Poder Executivo, à academia, às instâncias da sociedade civil que se reunissem e pudessem, então, chegar a um consenso sobre ações que pudessem ressignificar esse sistema prisional.
14: O prêmio contempla produções em texto, áudio, vídeo e fotografia. As inscrições são gratuitas e seguem abertas até as 23 horas e 59 minutos do dia 17 de agosto. O regulamento do plano está disponível no site fazendojustiça.org.br.
13: Paciente pode receber de volta valor pago e indenização por danos morais e estéticos no caso de erro em cirurgia odontológica.
12: Mas, segundo o STJ, se escolhe desfazer o contrato e obter a restituição, não pode exigir também que os profissionais paguem outra cirurgia feita por terceiro. Fátima Uchoa.
16: Em ação de reparação por danos materiais, morais e estéticos, um paciente afirmou ter ficado com assimetria facial após cirurgia odontológica. O Tribunal de Justiça do Rio de Janeiro reformou a sentença e condenou os profissionais a restituírem o valor gasto no procedimento, custear nova cirurgia reparadora e pagar indenização por danos morais e estéticos. A terceira turma do STJ afastou a obrigação de os dentistas pagarem a nova cirurgia, mas manteve os demais pontos. Segundo a relatora ministra Nancy Andrighi, acumular os pedidos de restituição do valor pago pela primeira cirurgia e o custeio de uma nova geraria enriquecimento sem causa, o que é proibido por lei.
13: TST garante direitos de radialista a uma diretora de imagem que trabalhava em uma instituição de ensino à distância em Londrina, no Paraná.
12: A decisão reforça a proteção dos direitos da categoria. Mila Amaral.
17: A decisão foi da terceira turma do TST. O colegiado entendeu que, mesmo sem ser uma emissora de rádio ou TV, a faculdade usava a transmissão ao vivo pela internet e via satélite. Por isso, a profissional deve ser enquadrada assim como radialista. Com o reconhecimento, ela terá direito à jornada de 6 horas diárias e ao pagamento de horas extras, além de adicional por acúmulo de função. O relator do caso, o ministro Alberto Balazeiro, reforçou na decisão que a lei protege quem exerce funções típicas de radialista, independente da atividade principal da empresa.
13: Justiça determina que o Hospital Público em Belém, no Pará, retome atendimento a pessoas com autismo.
12: O hospital tem 30 dias para regularizar o atendimento, sob pena de multa diária de R$10.000. Sabrine Menezes.
18: De acordo com o Ministério Público Federal, o Hospital Betina Ferro paralisou o atendimento de pacientes com autismo que não possuem também outras comorbidades ou doenças raras. Além disso, a unidade de saúde também está recusando novos pacientes com o transtorno do espectro autista enviados pela regulação municipal. Na decisão, a justiça acolheu os argumentos do MPF de que a restrição viola os princípios da universalidade, integralidade e equidade do Sistema Único de Saúde e os direitos das pessoas com deficiência.
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13: Uma boa noite.
12: Bom fim de semana e até segunda-feira.
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21: Eu sou Paula Groba.
22: E eu sou Ricardo Nakaoka.
21: E estes são os destaques de hoje do Jornal do Senado, que começa agora.
22: Sugestão popular que destina fundo eleitoral a calamidades públicas vira projeto.
21: Regularização de lotes de igrejas pode ser simplificada.
22: Senado terá esforço concentrado em agosto e setembro.
21: Boa noite.
22: Boa noite.
21: Uma sugestão apresentada por um cidadão pode mudar o destino de parte dos recursos dos fundos eleitoral e partidário.
22: A Comissão de Direitos Humanos aprovou a proposta que autoriza o uso desse dinheiro em ações de enfrentamento a calamidades públicas. Os detalhes com Patrícia Oliveira.
23: Os partidos políticos poderão renunciar aos recursos totais ou parciais do fundo partidário ou do fundo especial de financiamento de campanha e direcionar esse dinheiro ao tesouro para custear despesas em situações de calamidade, como enchentes, deslizamentos ou outras emergências reconhecidas pelo poder público. A sugestão é de um cidadão de Santa Catarina que recebeu mais de 20 mil apoios online e foi aprovada na Comissão de Direitos Humanos. A ideia surgiu em 2020, durante a pandemia de Covid-19, e defendia o uso desses recursos para reforçar os gastos com a saúde. Como a emergência sanitária já terminou, o relator senador Márcio Bittar, do PL do Acre, adaptou a proposta. O relatório, lido pelo senador astronauta Marcos Pontes, do PL de São Paulo, cria uma regra permanente para todas as situações de crise, evitando que seja necessário aprovar uma nova lei sempre que ocorrer uma calamidade.
24: E fortalecer a resposta ao poder público a emergências de natureza sanitária, econômica, social e ambiental.
23: Com a aprovação, a sugestão legislativa vira projeto de lei e segue para a análise das comissões e do plenário do Senado.
21: A Comissão de Segurança Pública aprovou uma iniciativa que aumenta as penas para crimes de furto, roubo de câmeras de vigilância e sistemas de monitoramento eletrônico.
22: A proposta, que seguiu para a Comissão de Constituição e Justiça, também pune a receptação e a interrupção de serviços de vídeo monitoramento remoto. Repórter Bruno Lourenço.
25: O relator, senador Wilder Moraes, do PL de Goiás, defendeu a necessidade de endurecer a resposta penal para esse crime em virtude das consequências sofridas pela população.
26: As câmeras de vigilância utilizada por empresas privadas geralmente possui infraestruturas conectadas à rede elétrica, sistema de armazenamento em nuvens e comunicação de dados em tempo real. Quando subtraídas, além da perda material, há comprometimento imediato na integridade dos dados coletados, da continuidade do serviço de segurança e da resposta à ocorrência por elas registrada.
25: De acordo com o projeto de lei aprovado na Comissão de Segurança Pública, o furto de câmeras ou itens de monitoramento eletrônico instalados em vias públicas ou áreas privadas com acesso ao público passará a ser punido com reclusão de 2 a 8 anos e multa. O texto estabelece ainda que quem receptar esses aparelhos, sabendo de sua origem criminosa, terá a punição em dobro. A proposta também pune quem sabota ou interrompe os serviços de vídeo monitoramento remoto de forma intencional.
21: E a Comissão de Constituição e Justiça pode votar o projeto que trata da simplificação da regularização de lotes de igrejas.
22: Pelo texto, essas instituições poderão ter seus lotes regularizados por meio do REURB, o programa que regulariza assentamentos urbanos informais. Mais informações na reportagem de César Mendes.
27: Enviado à análise da CCJ, o projeto do deputado Dr. Jaziel, do PL do Ceará, permite que instituições religiosas, de assistência social e entidades sem fins lucrativos façam uso de procedimento simplificado para obter o título de propriedade de terrenos públicos ou privados. Instituído por lei em 2017, a ferramenta chamada de REURB é uma política pública voltada à regularização de áreas urbanas ocupadas informalmente, permitindo que alguns tipos de ocupantes tenham acesso ao título de propriedade, a serviços públicos essenciais e à segurança jurídica do proprietário. Relatora da proposta na Comissão de Assuntos Sociais, a senadora Damares Alves, do Republicanos do Distrito Federal, disse que muitas dessas entidades propriedades ocupam áreas consolidadas há anos, mas a falta de documentação dificulta os investimentos e a continuidade dos serviços prestados à população.
2: A regularização fundiária constitui um importante instrumento de promoção da segurança jurídica, da ordenação territorial e da função social da propriedade. Desde a edição da Lei 13.465 de 2017, o ordenamento jurídico passou a contar com mecanismos mais ágeis para enfrentar situações consolidadas de informalidade urbana, conciliando o direito à moradia, a segurança das relações jurídicas e o planejamento da cidade. Nesse contexto, revela-se oportuno o aperfeiçoamento contínuo dos instrumentos previstos na legislação.
27: O texto inova ao prever que a regularização seja feita para um único imóvel isolado, sem a necessidade de abranger os lotes vizinhos, além de permitir que técnicos industriais e agrícolas validem as informações técnicas do processo, de forma a agilizar o trabalho nos cartórios.
21: E o Senado Federal terá 2 semanas de esforço concentrado em agosto e setembro. O presidente do Senado, Davi Alcolumbre, anunciou a medida e informou que as atividades serão concentradas entre os dias 10 e 14 de agosto e 31 de agosto e 3 de setembro.
22: Alcolumbre enfatizou que é fundamental que o Senado Federal, a Câmara dos Deputados e o Congresso Nacional se organizem para conciliar as deliberações legislativas necessárias durante o processo eleitoral. Ele ressaltou ainda que a iniciativa foi acordada com o presidente da Câmara dos Deputados, Hugo Mota, e que a intenção é garantir a aprovação de propostas pelas duas casas legislativas na mesma semana.
3: Que o calendário é exatamente o mesmo que será adotado pela Câmara dos Deputados, permitindo que o Congresso Nacional funcione em plenitude e de modo eficiente e harmônico neste período eleitoral.
21: As férias de julho oferecem uma oportunidade para conhecer de perto o Congresso Nacional e, desta vez, de forma diferente.
22: O programa Visite o Congresso preparou uma programação especial entre os dias 18 de julho e 2 de agosto, com experiências imersivas, apresentações teatrais e atividades educativas para crianças e adultos. Os detalhes na reportagem de Yasmin Rodrigues.
4: Durante as férias de julho, o Congresso Nacional prepara uma programação especial para receber cidadãos de todo o país. Entre os dias 18 de julho e 2 de agosto, o programa Visite o Congresso funcionará todos os dias da semana, com visitas gratuitas e sem necessidade de agendamento. Em entrevista à Rádio Senado, Fábio Duarte, coordenador de visitação do Senado Federal, listou as novidades que o público vai encontrar nesse período.
5: O visitante terá a possibilidade de conhecer uma apresentação teatral em homenagem aos 200 anos da Câmara dos Deputados e do Senado Federal. Essa apresentação teatral acontece em espaços diferentes do roteiro e apresenta personagens históricos. Além disso, temos o Visita 360, que é uma experiência imersiva que usa óculos de realidade virtual. A gente tem a apresentação do filme Eunice, a primeira senadora. Teremos também programação infantil, com atividades lúdicas no espaço plenarinho que acontece no Salão Negro do Congresso Nacional.
4: A programação completa, com os horários e as atividades específicas, está disponível para consulta em senado.leg.br/visitação, sem cedilha e sem o tio.
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22: Com edição de Paula Groba e trabalhos técnicos de João Lira, o Jornal do Senado fica por aqui. Acompanhe agora as notícias do Tribunal de Contas da União e da Câmara dos Deputados. Boa noite.
21: Boa noite e um bom fim de semana.
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9: Câmara aprova medidas provisórias com verba para emergência climática.
10: Nota anuncia acordo com o governo sobre dívidas dos produtores rurais.
9: Parlamentares autorizam o uso de elementos tradicionais em fotos oficiais. O
10: plenário suspende prescrição de pena para condenado que estiver foragido.
9: Boa noite. A Câmara aprovou a suspensão da prescrição da pena para condenados que estiverem foragidos.
10: Atualmente, se o condenado não voltar para a cadeia, existe o risco de o prazo de punição acabar sem que ele termine de cumprir a pena. A reportagem é de Daniele Lessa.
11: O plenário da Câmara aprovou o projeto que suspende a contagem do tempo de prescrição da pena de um crime no período em que o condenado estiver foragido ou quando tiver a liberdade condicional revogada. Prescrição é quando o Estado perde o poder de punir o condenado e o prazo para isso varia de acordo com o crime cometido. Hoje, quando o condenado foge, o prazo para prescrição continua a ser contado normalmente e só zera quando ele é recapturado. Se o condenado não voltar para a cadeia, existe o risco de o prazo de punição acabar. O projeto, apresentado pelo deputado Kim Kataguiri, do Missão de São Paulo, altera o Código Penal para deixar claro que o prazo para prescrição deixa de ser contado enquanto o condenado estiver foragido. Para justificar a proposta, ele argumentou que hoje a lei premia quem afronta a justiça e penaliza o detento que cumpre integralmente sua pena.
14: O que a gente está fazendo agora é uma coisa muito simples. Você foi condenado, você fugiu, você perdeu o direito à prescrição. O crime não vai prescrever enquanto você estiver foragido, que é o óbvio, senão você está premiando, você está estimulando o sujeito a fugir, porque se ele for competente na sua fuga, não for pego num determinado período de tempo, que vai depender do crime que ele cometeu, ele pode voltar como se nada tivesse acontecido.
11: O projeto recebeu parecer favorável do relator, deputado Alberto Fraga, do PL do Distrito Federal. Ele argumentou que a proposta corrige uma distorção ao impedir que a fuga seja usada como caminho para escapar do cumprimento da pena. A deputada Adriana Ventura, do Novo de São Paulo, disse que o texto aprovado torna o cumprimento da pena mais eficaz.
15: Que a partir do momento que esse projeto impede que a fuga de condenado gere benefício indireto, né, decorrente de decurso de tempo, ele reforça a efetividade da execução penal.
11: A mesma regra valerá no caso de revogação da liberdade condicional, que acontece quando a pessoa condenada recebe autorização para cumprir o restante da pena em liberdade. Se o benefício for revogado, a prescrição também ficará suspensa até a captura ou a reapresentação do condenado. O projeto que suspende a contagem do tempo de prescrição de um crime no período em que o condenado estiver foragido ou perder a liberdade condicional, agora será analisado no Senado. Da Rádio Câmara de Brasília, com informações de Antônio Vital, Daniele Lessa.
0: Segurança Pública.
9: Chico Alencar, do PSOL do Rio de Janeiro, parabeniza a Polícia Federal pelo indiciamento de 48 suspeitos de envolvimento em fraudes contra aposentados no INSS. Na opinião do deputado, as investigações revelaram uma atuação isenta e profunda da instituição.
10: Chico Alencar repudia o uso de falsas entidades rurais para aplicar golpes e desviar recursos públicos destinados à Previdência. O parlamentar também celebra a devolução de mais de 3 bilhões de reais aos aposentados lesados.
9: Kim Kataguiri, do Missão de São Paulo, critica projeto que criminaliza a misoginia. O deputado acredita que a proposta confunde o enfrentamento à violência contra mulheres com gírias e piadas usadas por jovens nas redes sociais.
10: Kim Kataguiri defende que o debate sobre proteção às mulheres priorize punições mais duras para crimes hediondos e feminicídio. Ele também critica o fato de partidos de esquerda serem contrários à redução da maioridade penal e ao endurecimento das regras de execução penal.
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13: Justiça.
17: Adriana Ventura, do Novo, de São Paulo, critica os salários do judiciário que ultrapassam o teto constitucional e cobra o fim dos chamados penduricalhos. Ela cita que mais de 600 juízes furaram o limite em maio, com pagamentos que chegaram a R$500 mil em um único mês.
18: Para Adriana Ventura, as gratificações tornam o judiciário brasileiro o mais caro do mundo e ofendem a realidade dos que vivem com um salário mínimo. A parlamentar contesta a defesa desses benefícios e cobra respeito ao dinheiro pago pelos contribuintes.
13: Presidência.
17: O presidente Hugo Mota anunciou acordo com o governo sobre as dívidas dos produtores rurais. O repórter Luiz Gustavo Xavier acompanhou as entrevistas após o encontro.
19: O presidente da Câmara, Hugo Mota, anunciou que foi fechado um acordo entre o governo, representantes do setor e a Frente Parlamentar Agropecuária sobre a renegociação de dívidas de produtores rurais. Um dos pontos do acordo é que o projeto que tratava do tema não será votado e que o governo vai encaminhar uma medida provisória abrangendo os termos do acordo. De acordo com o Ministério da Fazenda, serão aproximadamente R$100 bilhões em dívidas renegociadas. Participaram da reunião os ministros da Fazenda, Dario Durigan, das Relações Institucionais, José Guimarães, o líder do governo, deputado Paulo Pimenta, do PT do Rio Grande do Sul, o deputado Arnaldo Jardins, do Cidadania de São Paulo, e a senadora Tereza Cristina, do PP do Mato Grosso do Sul, integrantes da Frente Parlamentar Agropecuária. O presidente Hugo Mota explicou as medidas.
20: No intuito de podermos anunciar o acordo feito em relação ao projeto do endividamento dos produtores rurais do nosso país. Quero registrar que essa matéria foi colocada em votação na Câmara dos Deputados há um ano atrás, um dia antes do recesso parlamentar, e durante todo esse ano, no Senado Federal principalmente, foi travada uma negociação que se buscava com o governo alterar os pontos que foram aprovados na Câmara no intuito de poder ser mais abrangente no que diz respeito a essa renegociação.
19: O líder do governo, deputado Paulo Pimenta, ressaltou ainda que a MP vai suspender o pagamento dessas dívidas por 30 dias. Já o ministro das Relações Institucionais, José Guimarães, afirmou que o acordo é resultado de uma regra que tem se mostrado eficaz na Câmara, que são o diálogo e a negociação. Segundo ele, os temas mais polêmicos têm sido conduzidos por meio da construção de consensos amplos. O deputado também destacou o papel do presidente da Câmara na articulação do entendimento e ressaltou que o resultado foi fruto de uma construção coletiva. Da Rádio Câmara de Brasília, Luiz Gustavo Xavier.
13: Trabalho.
18: Pastor Henrique Vieira, do PSOL do Rio de Janeiro, cobra aprovação pelo Senado da proposta de emenda à Constituição que acaba com a escala de trabalho 6x1. Ele reforça que a Câmara já cumpriu seu papel e o Executivo espera os senadores para sancionar a matéria.
17: Pastor Henrique Vieira argumenta que o atraso imposto pelo Senado vai na contramão dos anseios dos trabalhadores, já que a proposta tem o apoio de 70% da população. O deputado pede prioridade na votação do texto para garantir mais dignidade ao povo.
13: Desenvolvimento regional.
18: Porto Piauí, no município de Luiz Correia, iniciou oficialmente suas operações de exportação com envio de minério de ferro de Piripiri diretamente para a China. Flávio Nogueira, do PT, celebra um arco, ressaltando que a nova rota vai impulsionar a economia do Nordeste.
17: De acordo com Flávio Nogueira, serão 200 quilômetros a menos que o trajeto rodoviário utilizado antes para escoar a produção até o Ceará. A operação da empresa Lion Mining inaugura a nova era com a expectativa de exportar grãos para o mercado mundial em breve.
13: Economia.
18: O
10: plenário da Câmara aprovou 6 medidas provisórias com recursos para emergências causadas por desastres climáticos e para evitar aumento no preço do gás de cozinha. O repórter Antônio Vital acompanhou as votações.
2: Na véspera do início do recesso parlamentar do meio do ano, o plenário da Câmara aprovou 6 medidas provisórias que autorizam o uso de recursos públicos não previstos no orçamento desse ano para ações emergenciais, como o combate a efeitos de desastres climáticos e para evitar aumento do preço do gás de cozinha. Uma das medidas provisórias aprovadas prevê subvenção econômica de 330 milhões de reais para empresas importadoras de gás liquefeito de petróleo, o gás de cozinha. Subvenção é quando o governo repassa dinheiro para as empresas, ou para estimular a atividade econômica ou para enfrentar os efeitos de crises climáticas ou conflitos internacionais. Nesse caso, a subvenção foi necessária para evitar que o aumento do preço internacional do petróleo seja repassado aos consumidores. Outra medida provisória abre crédito extraordinário de 20 milhões de reais para recuperar os estragos causados pelo tornado que atingiu municípios do Paraná em novembro do ano passado. A medida foi aprovada de maneira simbólica, com apoio inclusive da oposição, como a deputada Adriana Ventura, do Novo de São Paulo.
15: Que esse crédito tem por objetivo atender a situação de destruição nos municípios de Guarapuava, Quedas do Iguaçu, Rio Bonito do Iguaçu, no Paraná, por conta das famílias assentadas que foram atingidas. Realmente, a gente acha que é um crédito necessário, a gente tem que atender e dar suporte a essas famílias.
2: Também foi aprovada a medida provisória que autoriza o uso de 285 milhões de reais para financiar ações de recuperação em municípios atingidos por desastres climáticos no Brasil. O dinheiro é destinado à Defesa Civil. Segundo o Sistema Integrado de Informações sobre Desastres, os meses de janeiro e fevereiro foram marcados por eventos climáticos severos que afetaram diretamente cerca de 2 milhões de pessoas, deixando mais de 70 mil desalojados ou desabrigados em 733 municípios de todas as regiões. Outra medida provisória aprovada libera 75,3 milhões de reais em auxílio financeiro para 10 mil famílias da região da Zona da Mata, no sudeste de Minas Gerais, atingida por enchentes no início do ano. Também foi aprovada a medida provisória que abre crédito extraordinário de 49 milhões para o programa Segurança Alimentar e Nutricional e Combate à Fome. O objetivo é ampliar o atendimento às populações atingidas por desastres climáticos registrados em maio, especialmente nos estados de Pernambuco e da Paraíba. O líder do PT na Câmara, deputado Pedro Czai, do PT de Santa Catarina, defendeu a necessidade de recursos extraordinários previstos nas medidas provisórias.
3: Falar da importância de todas essas medidas provisórias que hoje estão se definindo aqui no parlamento. Desde o tema dos desastres naturais, o tema dos tornados no Rio Grande do Sul, o tema das secas, o presidente vai enfrentando os problemas, não só diante da guerra, que vivenciamos o risco de aumento dos combustíveis, o governo subsidia os combustíveis para não produzir inflação no país.
2: Foi aprovada ainda a medida provisória que libera 337 milhões de reais para combate a incêndios. Os recursos são destinados ao IBAMA e ao Instituto Chico Mendes de Conservação da Biodiversidade, o ICMBio, e atendem decisões do Supremo Tribunal Federal em ações que cobram providências do governo contra o aumento de incêndios florestais na época da seca. Todas as medidas provisórias foram enviadas para análise do Senado. Da Rádio Câmara de Brasília, Antônio Vital.
5: Política.
23: Rodrigo Hollenberg, do PSB do Distrito Federal, faz um balanço do seu mandato parlamentar. Ele destaca a autoria de 23 projetos, como que aumenta o limite de faturamento anual dos microempreendedores individuais.
10: O parlamentar ressalta o envio de emendas para hospitais, universidade pública e instituições de pesquisa locais. Rodrigo Hollenberg defendeu também proposta de sua autoria que proíbe o funcionamento de plataformas de apostas em território nacional.
23: Raimundo, PT do Rio de Janeiro, cobra esclarecimento sobre o crescimento patrimonial do senador Flávio Bolsonaro, que, segundo notícias recentes, ultrapassaria os 600 milhões de reais. O deputado questiona a origem dessa quantia e exige uma apuração rigorosa dos fatos.
10: Na visão de Raimon, é preciso investigar se o montante está relacionado a articulações com grupos criminosos e esquemas de corrupção. Para ele, o esclarecimento sobre a origem dos recursos é fundamental para a moralidade pública.
24: Direitos Humanos.
23: Leonardo Gadelha, do Podemos da Paraíba, alerta que o Brasil precisa se preparar para a transição demográfica com o envelhecimento da população. Ele observa que as cidades e a legislação nacional precisam de adaptações estruturais para acolher de forma digna o público idoso.
10: De acordo com Leonardo Gadelha, é importante manter as pessoas idosas ativas e integradas ao mercado de trabalho. Para o parlamentar, aproveitar a plena capacidade física e cognitiva desse público traz benefícios sociais e econômicos ao país.
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0: Câmara aprova o uso de elementos tradicionais em fotos de documentos oficiais. A repórter Daniele Lessa acompanhou a votação.
1: O plenário da Câmara aprovou o projeto que garante a povos indígenas e demais povos tradicionais o direito de usar elementos culturais, étnicos ou religiosos em fotografias de documentos oficiais. Entre os exemplos previstos estão o cocar indígena, o turbante dos povos de matriz africana e outros elementos étnicos, culturais e religiosos. O projeto, que foi apresentado pela deputada Célia Chacriabá, do PSOL de Minas Gerais, diz que a autorização valerá para documentos oficiais de identificação, como carteira de identidade, carteira de habilitação, passaporte,

0: provando que tinha câncer. A deputada disse que é preciso impedir que episódios como esse se repitam e que usar esses elementos em fotos oficiais é ter o direito e a liberdade de viver de acordo com crenças pessoais.
1: São expressões visuais de culturas e tradições, como o cocá indígena, que representa a relação com a natureza e com os animais, o vínculo espiritual com a terra e os antepassados. Assegurar aos povos indígenas, aos afro-brasileiros e demais povos tradicionais, o uso em documentos oficiais de símbolos de sua comunidade é assegurar a dignidade humana.
0: Segundo a relatora Sônia Guajajara, a proposta deixa expresso em lei um direito que já deveria ser garantido pela Constituição, que protege a liberdade religiosa, e por convenções internacionais assumidas pelo Brasil. Ao defender o projeto, o deputado Wildo Rocha, do MDB do Maranhão, disse que esses elementos, como o cocário turbante, valorizam a cultura do país.
2: Isso promove a cultura brasileira, isso é respeito à cultura indígena, é respeito aos povos originários.
0: Alguns deputados no plenário disseram que seria incoerente exigir que as pessoas tirem óculos e enfeites para fotos de documentos e, ao mesmo tempo, permitir o uso de elementos tradicionais. O deputado Alberto Fraga, do PL do Distrito Federal, defendeu que a proposta também poderia incluir a autorização de uso desses objetos pessoais nas fotografias. O projeto que autoriza o uso de elementos tradicionais em fotos de documentos oficiais agora será analisado no Senado. Da Rádio Câmara de Brasília, Daniele Lessa.
3: Cultura. A Câmara aprovou o projeto que reconhece o hip-hop como manifestação da cultura nacional. Inácio Arruda, do PCdoB do Ceará, destaca que o movimento representa a cultura popular das periferias e a voz de trabalhadores e jovens que buscam melhores condições de vida.
4: Inácio Arruda compara a força poética do hip-hop ao repente e aos cantadores de viola do Brasil profundo. Ele acredita que o movimento se consolida como um pilar do desenvolvimento social e de geração de riqueza econômica nas comunidades brasileiras.
3: Termina agora o Jornal Câmara dos Deputados, produzido pela Rádio Câmara, com trabalhos técnicos de Wellington Teles e apresentação de Val Monteiro e Márcio Aquilissardi. Uma boa noite para você.
4: A Voz do Brasil volta na segunda-feira. Boa noite e bom fim de semana.
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0: 18 horas em ponto.
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1: 8:34.
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1: 9:01.
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